0: pesquisador é uma eterna busca. A vida da fonte pesquisada também é uma eterna busca.
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1: E do traballo Uprooting da Warsaw Village Bands de música polaca, escoitamos o tema In the Forest.

El Tonto Simón, Radio Futura. Os oitenta este fin de semana en A Música da Tua Vida de Radio Voz. Siguientes convidados, Cheers for Fears. Everybody wants to rule the world.